Nova Magic, Deriva Fisher, Tones and I, número 8, Favor, e hoje na net. Berger.